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1: Paraná! Na quem está sentado, vai eu? Sumanho! Quieto, não!